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1: Opa, tava com saudade de mim, tô voltando, João Rodrigues aqui meia horinha juntos. Ei, aqui direto da JR Publicidade do Rio de Janeiro, hein, para a Rede Rádio 7 Vai FM na Itália, é direto aí pra vocês aí. Quero te dar um abraço carinhoso, muito obrigado, muito grato, Francesco Catenatti, o Chico Catenatti, por dar essa oportunidade aqui de estarmos fazendo aqui essa transmissão e levando aqui a música aqui do Brasil para os brasileiros que estão na Itália. Não são poucos, né? São muitos, e a gente agradece, viu? De verdade. Muitas rádios nessa retransmissão aí, a rede de rádios do Station Club. Music Clock, você disse em rádio, Rádio Cecília City, Beleza Italiana. Rádio Cobalto, New Art, Rádio Sax Verona, Rádio Cadidávida Escalígera, Rádio Geo Extra Deep, Margarita City Rádio, Rádio Geimar, Big Rádio Station, Rádio Orange, White Smile Rádio, Rádio Plant Indie, Rádio Honda F, Rádio Alien, Smart Wave, Exesquiles, Rádio Luna, Rádio Saturno e outras retransmitindo, fazendo essa brincadeira ficar ainda mais gostosa. O nosso muito obrigado, viu? Uma pitadinha de Brasil pra você, hein? É uma mistura aqui, Brasil e Itália, ficou bacana. E a gente vai brincando aqui, ó.
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1: Muito bem, é gostoso, a gente gosta e a gente começa assim, ó. Conhece isso aí? Tá com saudade? Djavan, Samurai.

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1: Pois é, aproveitando os nossos 30 minutinhos de João Rodrigues aqui, Brasita. JR Show. É bom demais, a gente começou muito bem com o Djavan. Fazendo a festa é a música Samurai, direto aqui pra Gini Geno e a Lorota. Já contou a Lorota dessa aí, ó? Energizando, animando, hein? Te jogando a sua energia lá em cima. Vê essa Lorota aí, presta

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1: Vai de lá, batendo a mão, todo mundo tá dançando, o Girigênio no bailão, onde cá batendo.
0: 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É bacana demais essa canção aí, hein? Boa, boa, boa, boa! Acelera aqui, pescar aqui, nada, Bruno e Marrone!
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0: 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É o povo que tá ouvindo a gente aí, ó. Cleito Kledi, nem pensar, tá chegando. Lembra dessa? Boa recordação, principalmente para os gaúchos, hein, que são fãs aí. Eu creio que aquele dia, os irmãos.
1: Eu, hein?

Gosta muito dessa música? Tá aí pra vocês, o nosso Brasita, JR Show, aqui do Rio de Janeiro, para a Sete Vai FM.

gente gosta, a gente gosta, que a gente toca pra você, hein? Nesse nosso, a interação gostosa, aqui dentro do Minutinhos de João Rodrigues, e a gente vai procurar aproveitar da melhor forma aqui, é o nosso JR Show Brasita. Brincar de viver, Maria Bethânia, essa é boa, hein?

Eu confesso, essa musiquinha é difícil resistir ver essa canção. Muito bom, aí eu trouxe pra você aqui no nosso na nossa conexão Itália, Brasil, Brasil, Itália. Eu curto e vou compartilhando com você aqui, né? Gostou? Tem muito mais, viu? Tem aqui, ó, pra você o Guilherme Arantes, Meu Mundo e Nada Mais. Eu tô meio contido aqui, tô fazendo várias coisas ao mesmo tempo, mas tô prestando atenção em você aí. Tô curtindo contigo a nossa brincadeira, a nossa interação.

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1: Horas e 43 minutos.
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2: Sono le 7 e 25 minuti.
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0: 9h18.
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0: 11:33.
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0: 11:20.
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2: Eu preciso da ajuda de vocês, hein?

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2: Sono le 15 e 5 minuti.
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0: 15h31.
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0: 19h46.
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0: 21h39.
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2: Sono le 23 e 4 minuti.
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1: Três horas e 37 minutos.
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1: 1:21.
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